0: Alô, amigos, alô, amigas da Rádio Argentina ao Mundo. Bem-vindos a mais um Encontro em Português pela emissora internacional da República Argentina. Sou Julieta Gavão e, como sempre, é um prazer estar aqui em contato com vocês no streaming da Rádio Nacional Argentina, www.radionacional.com.ar, onde podem nos acompanhar com qualquer aplicativo e também com a onda curta, a gentileza da emissora amiga WRMI, que nos retransmite em diferentes frequências, diferentes dias e diferentes horários. Lembrem que relatórios de recepção sempre são confirmados com uma versão eletrônica de cartão QSL e, para tanto, esses informes devem ser encaminhados para qslrai@gmail.com. O programa da RAI em português desta sexta-feira começa como Rotas Argentinas, que hoje nos leva até El Cruce, uma das competições de trail running mais desafiadoras da América do Sul, realizada na Cordilheira dos Andes, entre a Argentina e o Chile. Na sequência, apresentamos o dx.com.ar, segmento dedicado ao mundo dxista, preparado pelo especialista Arnaldo Slain. E o programa também traz um comentário sobre Lionel Messi e a carta em que se despede do seu pai, compartilhando a dor provocada por essa perda. E para encerrar, o artista do dia destaca Fabiana Cantilo, uma das grandes vozes do pop e do rock argentino. Nos acompanha na operação técnica Juliana Espatafora e é com ela então que ingressamos em nosso programa. E vejamos o panorama climático deste lado do Rio da Prata, com base nos dados do Serviço Meteorológico Nacional. Aqui na cidade de Buenos Aires, o dia começa com céu coberto e temperatura mínima de 10 graus centígrados, subindo a 13 graus centígrados pela tarde. Pouca chance de chuva, apenas um 10%. Um clássico dia cinzento portenho nesta época do ano e sem grandes sustos. Agora, já na Patagônia, o frio aperta de verdade. Em Bariloche, a mínima é de menos 1 grau centígrados e a máxima não passa dos 5, com neve prevista para amanhã. Paisagem perfeita para quem gosta de esqui. Em Ushuaia, no extremo sul do país, o termômetro varia entre 2 graus negativos e 2 graus positivos, com parciais nuvens. E no norte da Argentina, o cenário muda completamente. Se formos para Jujuy, a temperatura oscila entre 4 graus pela madrugada e 18 à tarde, sob céu parcialmente nublado, sem previsão de chuva. Ou seja, um país, quatro climas bem distintos hoje. Fiquem atentos e se agasalhem conforme a região. E aí, então já se preparou, está pronto? Porque agora sim saímos de passeio.
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0: apresentamos a você uma das corridas de montanha mais extremas do país.
1: Quero que me baje.
0: Se você é daqueles que leva um tênis de trilha na mala antes mesmo da escova de dentes, se férias para você significam montanhas, vento, lama e quilômetros pela frente, ou se simplesmente gosta de conhecer lugares onde o ser humano desafia o próprio limite, então embarque conosco. Hoje vamos conhecer uma das provas mais famosas e desafiadoras da América do Sul, El Cruce, a Travessia dos Andes. Mais do que uma corrida, El Cruce é uma experiência, uma travessia pelas montanhas da Patagônia Argentina. Ao longo de 3 dias, os participantes percorrem cerca de 100 quilômetros por paisagens de tirar o fôlego. Sim, escutou bem, cerca de 100 quilômetros correndo na montanha. Há mais de 20 anos, corredores de mais de 40 países se encontram no início de dezembro para enfrentar esse desafio. Imagine a largada, vulcões adormecidos ao fundo, grandes paredões de granito, o ar frio e cristalino da montanha e centenas de atletas esperando o momento de começar. O percurso é exigente. Durante 3 dias seguidos, os competidores percorrem aproximadamente a distância de uma maratona por dia. Mas aqui não existe asfalto. O caminho passa por subidas íngremes, trilhas de pedras, rios de águas glaciais e pelo famoso vento da Patagônia, que muitas vezes parece empurrar os corredores para trás.

o mais especial desta corrida de montanha aconteça quando termina cada etapa. Ninguém volta para um motel. Todos seguem para acampamentos instalados no coração da montanha, ao lado de lagos de águas cristalinas. Ali, descansam, fazem as refeições, recuperam as forças e passam a noite sob um céu repleto de estrelas. Corredores do Japão, da França, do Brasil, dos Estados Unidos e da Argentina, obviamente, compartilham histórias, experiências e expectativas para o dia seguinte. Ao amanhecer do segundo dia, o despertador toca, os tênis são amarrados novamente e a aventura continua.

Outro debate faz a corrida de montanha El Cruce ainda mais interessante. O percurso muda a cada edição. Em alguns anos, a travessia passa pelas encostas do vulcão Lanín, próximo da localidade de San Martín de los Andes, na província patagônica de Neuquén. Em outros anos, passa a travessia pelas montanhas da região da Serra Catedral, perto da cidade de Bariloche, também patagônica, província de Rio Negro. Ou também pode passar pelos vales de Villa La Angostura. Nenhuma edição é igual à outra. Cada prova revela uma nova paisagem da Cordilheira dos Andes.

El cruce o a travessia é a corrida de montanha mais conhecida da Argentina, sim, mas não é a única. O país se tornou dos grandes destinos mundiais para quem pratica a corrida de montanha, e não é difícil entender por quê. A Argentina reúne montanhas, geleiras, florestas, desertos, salinas e vulcões, uma variedade de paisagens difícil de encontrar em outro lugar. Entre as provas mais importantes está a Patagonia Run, disputada todos os anos em San Martín de los Andes, que, como já mencionamos, fica na província de Neuquén. As distâncias vão de percursos curtos até uma ultramaratona de 160 quilômetros. Já no norte argentino temos o Raid de los Andes, que leva os atletas para as províncias de Salta e Jujuy. O percurso atravessa antigos caminhos incaicos, montanhas coloridas e as impressionantes Salinas Grandes, um imenso deserto branco de sal situado a mais de 3.400 metros de altitude. E para quem procura desafios ainda maiores, a Argentina oferece dois extremos. Ao sul, Ushuaia recebe corridas entre neve, geleiras e montanhas subpolares, no chamado fim do mundo. E ao norte, o Fiambalá Desert Trail acontece em pleno deserto de altitude da província de Catamarca, entre dunas avermelhadas, calor intenso e areia profunda. Mas existe algo que todas essas corridas têm em comum. Elas aproximam o atleta da natureza, da montanha, do vento, do clima e dos próprios limites. Também aproximam as pessoas. Em cada posto de apoio, em cada povoado, em cada chegada, tem sempre alguém disposto a incentivar os corredores. Uma palavra de apoio, um copo de água, um chá quente e um entusiasmo que contagia. Porque na Argentina, correr é muito mais do que completar um percurso. É descobrir paisagens extraordinárias, é viver a montanha. E poucas provas representam esse espírito tão bem quanto El Cruce.

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1: E seja bem-vindo ao dx.com.ar, o programa da Rádio Argentina ao Mundo, com notícias do mundo DXista, preparadas pelo nosso especialista Arnaldo Slain. Começamos, como habitual, recanto de sugestões de escuta. Por isso, recomendamos que tenha um papel e lápis à mão para poder anotar detalhes das estações de rádio que também poderão tentar captar nos próximos dias. Antes das notícias, também lembremos que as frequências aqui mencionadas são sempre em kHz e os horários são sempre UTC, isto é, se referem ao tempo universal coordenado. E abrimos esta edição no Reino Unido. O Serviço Mundial da BBC lançou um serviço temporário de emergência destinado ao Irã. O objetivo é garantir o acesso da população a informações independentes durante períodos de restrições à internet. As transmissões utilizam ondas médias e curtas para alcançar ouvintes em todo o território iraniano. Permanecemos no Oriente Médio. Diversas emissoras internacionais reforçaram as suas transmissões para o Irã em resposta às dificuldades de acesso à informação. Entre elas se destacam, como mencionamos já, a BBC, mas também estão a NHK do Japão e a Rádio Farda, que ampliaram significativamente as suas operações em ondas curtas. Seguimos para os Países Baixos. A Rádio Zamané, emissora em idioma persa sediada na Europa, intensificou as suas transmissões destinadas aos ouvintes iranianos. A estação utiliza retransmissores localizados na Bulgária para garantir uma cobertura mais eficiente em direção ao Oriente Médio. Passamos para as Filipinas. A Rádio Filipinas retomou as suas transmissões internacionais em onda curta, após um período de inatividade. O retorno ocorre graças à autorização para a utilização do centro transmissor de Tinang, ampliando novamente a cobertura da emissora para várias regiões do mundo. E encerramos na Alemanha. O portal Shortwave Radio atualizou o seu calendário de frequências e programação, oferecendo aos radioescutas informações detalhadas sobre transmissões atuais e futuras. A iniciativa facilita o acompanhamento das emissões realizadas a partir do norte da Alemanha e representa uma ferramenta útil para a comunidade DXista internacional. Mongólia. A Voz da Mongólia mantém ativa sua programação internacional a partir do centro transmissor de Konkor. A emissora segue utilizando equipamentos de origem soviética e transmite em diversos idiomas, entre eles inglês, chinês, japonês e russo. Se trata, a Voz da Mongólia, de uma das estações mais procuradas pelos DXistas, devido à sua localização remota e características técnicas singulares. Vamos agora para o Tajiquistão. A Rádio Tajiquistão continua sendo uma das emissoras mais estáveis da Ásia Central em onda curta. O seu serviço nacional permanece ativo em 4.765 kHz durante praticamente todo o dia, constituindo uma excelente oportunidade para quem deseja captar sinais provenientes daquela região do mundo. E ainda na Ásia Central, destacamos novamente o Quirguistão. A Kyrgyz Rádio número 1 permanece entre as poucas estações que utilizam regularmente a faixa dos 75 metros. Operando em 4.010 kHz, com potência de 100 kW, continua sendo uma presença constante no dial da onda curta dessa região. Mudamos para a Austrália, onde a emissora pública ABC Radio Perth encerrou definitivamente as suas transmissões em amplitude modulada após mais de um século de atividade. A tradicional frequência de 720 AM foi substituída pela operação em FM, numa mudança que busca melhorar a qualidade de áudio e modernizar a infraestrutura de radiodifusão dessa emissora. E encerramos no Alasca, onde a KNLS, operada pela World Christian Broadcasting, continua ampliando a sua presença internacional. A estação transmite em diversos idiomas, incluindo inglês, russo, chinês e coreano, utilizando diferentes frequências destinadas ao continente asiático. As suas emissões permanecem entre as mais importantes provenientes da América do Norte. E chegamos assim ao fim do dx.com.ar, um programa preparado pelo especialista Arnaldo Slain para a RAI Argentina ao Mundo.
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0: Ele é, para muitos, o maior jogador da história do futebol. Mas nas últimas duas semanas, Lionel Messi não foi notícia por um gol, uma taça ou um recorde. Foi notícia por uma dor, a perda do homem que construiu, ao seu lado, cada passo dessa trajetória. Hoje contamos a história da carreira de Messi, o impacto da morte do seu pai, Jorge, e a carta que o craque divulgou nas redes sociais. Tudo começou em Rosário, aqui na Argentina, onde Lionel nasceu em 1987. Ainda criança, chamava a atenção nas categorias de base do Newell's Old Boys, o clube do coração da família. Foi ali, à beira dos campos, as categorias infantis, que a figura do pai, Jorge Messi, começou a se tornar essencial. Era ele quem acompanhava os treinos, buscava soluções e, mais tarde, se tornaria empresário e representante do próprio filho. O grande obstáculo dos primeiros anos foi um distúrbio hormonal de crescimento. O tratamento era caro e a família não encontrou o apoio necessário aqui na Argentina. Essa dificuldade abriu o caminho para uma decisão que mudaria tudo. Em 2000, aos 13 anos de idade, Lionel se mudou como pai para a Espanha para vestir a camisa do Barcelona. E o resto é história conhecida. Messi se transformou no maior ídolo da La Masia, a fábrica de craques do Barcelona, e depois o maior jogador da era moderna. 8 bolas de ouro, títulos incontáveis pelo clube catalão, a camisa do Paris Saint-Germain e, por fim, a consagração máxima em 2022, quando ergueu a Copa do Mundo pela Argentina no Catar, encerrando o único troféu que faltava em sua coleção. Mais recentemente, já na reta final da carreira, Messi voltou a vestir a camisa da seleção argentina numa nova edição da Copa do Mundo, disputada nos Estados Unidos, no Canadá e no México. E foi justamente nesse Mundial que a saúde de Jorge Messi começou a preocupar o mundo do futebol. Durante a estreia da Argentina na Copa do Mundo contra a Argélia, Messi marcou um gol e chorou em campo de um jeito que chamou a atenção. Depois, ele mesmo explicou aos jornalistas que vivia dias difíceis fora do futebol. O motivo era o estado de saúde do pai, que já enfrentava um quadro delicado. Jorge Messi ficou internado, recebeu alta, retornou a Rosário e, depois da final do torneio, o próprio Lionel viajou até a cidade natal para ficar ao lado dele. No último sábado, dia 8 de agosto, o sanatório Centro de Rosário confirmou o falecimento de Jorge, aos 68 anos, após meses de uma doença que a família manteve em sigilo.
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0: A notícia gerou uma onda imediata de homenagens. O Newell's Old Boys, o clube de Coração de Jorge, lembrou o papel dele como sustentáculo da carreira do filho ao lado da esposa, Celia Cucitini. A seleção argentina e a Conmebol também prestaram condolências. Messi viajou com a esposa, Antonella Rocuzzo, e os três filhos para o velório e o enterro, realizado no cemitério El Prado, na cidade de Rosário. E foi nesta última quarta-feira, dia 12 de agosto, 4 dias depois do funeral, que Lionel Messi decidiu quebrar o silêncio. Já de volta a Miami, ele publicou em suas redes sociais uma carta longa e emocionada, dedicada ao pai. No texto, Messi conta que ainda não consegue acreditar na perda e admite a dificuldade de imaginar a vida sem as conversas de sempre com o pai. Ele recorda a presença constante de Jorge desde a infância, nos treinos e nos jogos, e descreve o quanto o pai sofria e se emocionava a cada partida, mesmo sem demonstrar isso com muitos elogios. Na carta, Messi define o pai como alguém que reunia ao mesmo tempo os papéis de pai, amigo e representante, e destaca que, mesmo nas brigas e desentendimentos ao longo dos anos, no fim das contas, o tempo sempre acabava dando razão a Jorge. Escutemos Lionel Messi falando do seu pai.
2: Mi hijo estuvo siempre conmigo al lado mío. Vivimos muchas cosas feas. Por ahí yo me encerraba a llorar solo en la pieza. O él sin que lo vea, sin que yo piense que lo vea. Hacíamos que estábamos bien los dos, pero estábamos mal. Mi hijo me preguntó, ¿qué quiere hacerme? ¿Querés seguir o nos volvemos? Y yo quiero seguir y él se lo comió.
0: Um dos trechos mais comentados da carta é justamente o que trata do futuro do próprio Messi dentro do futebol. Abalado pela perda, o capitão da seleção argentina admitiu ter dúvidas sobre continuar jogando por muito mais tempo. Uma declaração que pegou de surpresa torcedores no mundo inteiro, ainda mais vindo de um atleta que, aos 39 anos, segue em atividade pelo Inter Miami. Ao final do texto, Messi promete manter viva a lembrança do pai na educação dos próprios filhos, da mesma forma como foi educado, e se despede agradecendo por tudo.
3: Futuro em xeque. Nesta quarta-feira, o astro Lionel Messi afirmou ter muitas dúvidas sobre continuar jogando futebol por muito mais tempo. A confissão veio em uma emotiva carta de despedida ao pai e empresário Jorge Messi, que morreu na sexta-feira, aos 68 anos. Publicado no Instagram, o texto diz: "Não sei o que vou fazer sem você, não sei como seguir. Eu só jogava futebol e agora tenho muitas dúvidas de que vá continuar fazendo isso por muito mais tempo." Mais adiante, o camisa 10 da Argentina escreveu: "Você me pedia tanto para jogar a última Copa e dias antes de começar foi quando você piorou. Era a primeira vez que você não estaria em torneio. Eu dizia que chegaríamos à final para que você pudesse viajar." Na estreia da Argentina no Mundial contra a Argélia, Messi chorou depois de marcar um de seus 3 gols em um gesto que, como se soube posteriormente, estava relacionado ao estado de saúde do pai. Cada vez que terminava uma partida, esperava e sentia falta de sua mensagem. Foi aí que percebi que a situação estava realmente ruim. Mesmo assim, não parava de pensar em chegar o mais longe possível, para dar tempo a você e para que pudesse assistir a uma partida. O português Cristiano Ronaldo, grande rival de Messi durante anos na disputa pelo título de melhor do mundo, se solidarizou e comentou na publicação do argentino: "Um grande abraço a você e aos seus neste momento difícil, Léo. Muita força." Outras personalidades tiveram o mesmo gesto, como Neymar, o tenista espanhol Carlos Alcaraz e o presidente da Argentina, Javier Milei. Na carta, Messi também falou pela primeira vez sobre a final na Copa do Mundo deste ano, perdida na prorrogação por 1-0 para a Espanha. "Chegamos à final e você não pôde estar. Queria ganhar

tudo o que Messi não podia cuidar sozinho. Resta agora acompanhar se essa dor vai, de fato, influenciar o momento esportivo do maior jogador da atualidade e torcer para que ele encontre, aos poucos, forças para seguir em frente.

E hoje destacamos como artista do dia a cantora e compositora argentina Fabiana Cantilo, uma voz imprescindível do rock argentino que soube construir uma trajetória com convicção, versatilidade e uma sinceridade que transborda em cada nota.

Nacida en Buenos Aires en 3 de março de 1959, Fabiana Cantilo, logo de jovem, se envolveu com as artes plásticas, a dança e o canto. Desenhar, pintar, dançar e cantar eram mais do que um jogo para ela, segundo a sua própria biografia. No início dos anos 80, ela integrou o grupo feminino de rock e teatro Las Baby Squids e pouco depois fez parte da banda Los Twist, o que já a instalava nos bastidores do que viria a ser o rock argentino moderno. Seu primeiro álbum solo, Detectives, lançado em 1985, foi produzido por Charlie Garcia e marcou o início de uma carreira que dialoga ao mesmo tempo com o pop, o rock mais profundo e a expressão feminina em cena. Em 1991, como álbum Algo Mejor, produzido por Fito Páez, ela atingiu o grande público com hits como Mi Enfermedad, que se tornou um dos hinos contemporâneos do país.

O que torna a trajetória de Fabiana particularmente notável é a sua capacidade de se reinventar e de servir como ponte entre gerações. Ela foi backing vocal para ícones como Charly García, Fito Páez e Luis Alberto Spinetta, o que só reforça a sua inserção profunda no tecido cultural argentino. Em 2005, como disco Inconsciente Colectivo, ela fez tributo ao rock argentino com participações estelares, uma prova do seu reconhecimento definitivo na cena. Desse álbum, escutamos a seguir a música Nada é para Sempre, uma música escrita para ela pelo seu ex-namorado e produtor Fito Páez.

0: Mas a carreira de Fabiana Cantilho não foi feita só de sucessos. Ela também tem declarado com franqueza os desafios pessoais, como as suas lutas com alguns consumos problemáticos e uma situação financeira complicada, que em 2024 ela definiu com honestidade. Eu gastei tudo o meu dinheiro, tenho para viver somente o dia a dia, disse. Essa vulnerabilidade, longe de diminuir a sua arte, a humaniza e adiciona uma camada de empatia à sua voz, uma artista que canta desde a verdade, não só da vitrine. Hoje, Fabiana Cantilho continua ativa, explorando novos caminhos e mantendo a autenticidade que sempre marcou seu percurso. Em 2022-2023, ela recebeu a distinção de Personalidade Destacada da Cultura da Cidade Autônoma de Buenos Aires, um reconhecimento do seu papel fundamental para a cultura portenha. Encerramos já este segmento dedicado a Fabiana Cantilho, intérprete argentina de rock e de pop, em cuja obra vale mergulhar e para entender por que ela permanece entre as vozes mais queridas e respeitadas da Argentina. Na sequência, escutamos ela em Um Louco em La Calecita.
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5: Amigos, amigas, Arayaji, encerrar este encuentro en portugués pela emisora internacional da República Argentina. Aquí tivemos Julieta Galvão na locução, Juliana Espatafora na operação técnica. Muito obrigada por terem nos acompanhado. Tenham todos um excelente dia e também um excelente final de semana. Aqui na Argentina, segunda-feira que vem é feriado. Celebramos o aniversário da morte do nosso principal vulto histórico, o general José de San Martín. Portanto, nos reencontramos aqui no Síncrono ao Vivo na próxima terça-feira. Estejam todos muito bem, muito obrigada e até lá.

0: Alô, amigos, alô, amigas da Rádio Argentina ao Mundo. Bem-vindos a mais um Encontro em Português pela emissora internacional da República Argentina. Sou Julieta Gavão e, como sempre, é um prazer estar aqui em contato com vocês no streaming da Rádio Nacional Argentina, www.radionacional.com.ar, onde podem nos acompanhar com qualquer aplicativo e também com a onda curta, a gentileza da emissora amiga WRMI, que nos retransmite em diferentes frequências, diferentes dias e diferentes horários. Lembrem que relatórios de recepção sempre são confirmados com uma versão eletrônica de cartão QSL e, para tanto, esses informes devem ser encaminhados para qslrai@gmail.com. O programa da RAI em português desta sexta-feira começa como Rotas Argentinas, que hoje nos leva até El Cruce, uma das competições de trail running mais desafiadoras da América do Sul, realizada na Cordilheira dos Andes, entre a Argentina e o Chile. Na sequência, apresentamos o dx.com.ar, segmento dedicado ao mundo dxista, preparado pelo especialista Arnaldo Slain. E o programa também traz um comentário sobre Lionel Messi e a carta em que se despede do seu pai, compartilhando a dor provocada por essa perda. E para encerrar, o artista do dia destaca Fabiana Cantilo, uma das grandes vozes do pop e do rock argentino. Nos acompanha na operação técnica Juliana Espatafora e é com ela então que ingressamos em nosso programa. E vejamos o panorama climático deste lado do Rio da Prata, com base nos dados do Serviço Meteorológico Nacional. Aqui na cidade de Buenos Aires, o dia começa com céu coberto e temperatura mínima de 10 graus centígrados, subindo a 13 graus centígrados pela tarde. Pouca chance de chuva, apenas um 10%. Um clássico, dia cinzento portenho, nesta época do ano e sem grandes sustos. Agora, já na Patagônia, o frio aperta de verdade. Em Bariloche, a mínima é de menos 1 grau centígrados e a máxima não passa dos 5, com neve prevista para amanhã. Paisagem perfeita para quem gosta de esqui. Em Ushuaia, no extremo sul do país, o termômetro varia entre 2 graus negativos e 2 graus positivos, com parciais nuvens. E no norte da Argentina, o cenário muda completamente. Se formos para Jujuy, a temperatura oscila entre 4 graus pela madrugada e 18 à tarde, sob céu parcialmente nublado, sem previsão de chuva. Ou seja, um país, quatro climas bem distintos hoje. Fiquem atentos e se agasalhem conforme a região. E aí, então, já se preparou? Está pronto? Porque agora sim, saímos de passeio.
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0: E hoje, em nossa série Rotas Argentinas, apresentamos a você uma das corridas de montanha mais extremas do país. Quero que me baje. Você é daqueles que leva um tênis de trilha na mala antes mesmo da escova de dentes? Se férias para você significam montanhas, vento, lama e quilômetros pela frente? Ou se simplesmente gosta de conhecer lugares onde o ser humano desafia o próprio limite? Então, embarque conosco. Hoje vamos conhecer uma das provas mais famosas e desafiadoras da América do Sul, El Cruce, a Travessia dos Andes. Mais do que uma corrida, El Cruce é uma experiência, uma travessia pelas montanhas da Patagônia Argentina. Ao longo de 3 dias, os participantes percorrem cerca de 100 quilômetros por paisagens de tirar o fôlego. Sim, escutou bem. Cerca de 100 quilômetros correndo na montanha. Há mais de 20 anos, corredores de mais de 40 países se encontram no início de dezembro para enfrentar esse desafio. Imagine a largada. Vulcões adormecidos ao fundo, grandes paredões de granito, o ar frio e cristalino da montanha e centenas de atletas esperando o momento de começar. O percurso é exigente. Durante 3 dias seguidos, os competidores percorrem aproximadamente a distância de uma maratona por dia. Mas aqui não existe asfalto. O caminho passa por subidas íngremes, trilhas de pedras, rios de águas glaciais e pelo famoso vento da Patagônia, que muitas vezes parece empurrar os corredores para trás.

vez o mais especial desta corrida de montanha aconteça quando termina cada etapa. Ninguém volta para um motel. Todos seguem para acampamentos instalados no coração da montanha, ao lado de lagos de águas cristalinas. Ali, descansam, fazem as refeições, recuperam as forças e passam a noite sob um céu repleto de estrelas. Corredores do Japão, da França, do Brasil, dos Estados Unidos e da Argentina, obviamente, compartilham histórias, experiências e expectativas para o dia seguinte. Ao amanhecer do segundo dia, o despertador toca, os tênis são amarrados novamente e a aventura continua. Outro debate faz a corrida de montanha El Cruce ainda mais interessante. O percurso muda a cada edição. Em alguns anos, a travessia passa pelas encostas do vulcão Lanín, próximo da localidade de San Martín de los Andes, na província patagônica de Neuquén. Em outros anos, passa a travessia pelas montanhas da região da Serra Catedral, perto da cidade de Bariloche, também patagônica, província de Rio Negro. Ou também pode passar pelos vales de Villa La Angostura. Nenhuma edição é igual à outra. Cada prova revela uma nova paisagem da Cordilheira dos Andes.

Cruce, ou a travessia, é a corrida de montanha mais conhecida da Argentina, sim. Mas não é a única. O país se tornou dos grandes destinos mundiais para quem pratica a corrida de montanha. E não é difícil entender por quê. A Argentina reúne montanhas, geleiras, florestas, desertos, salinas e vulcões. Uma variedade de paisagens difícil de encontrar em outro lugar. Entre as provas mais importantes está a Patagonia Run, disputada todos os anos em San Martín de los Andes, que, como já mencionamos, fica na província de Neuquén. As distâncias vão de percursos curtos até uma ultramaratona de 160 quilômetros. Já no norte argentino temos o Raid de los Andes, que leva os atletas para as províncias de Salta e Jujuy. O percurso atravessa antigos caminhos incaicos, montanhas coloridas e as impressionantes Salinas Grandes, um imenso deserto branco de sal situado a mais de 3.400 metros de altitude. E para quem procura desafios ainda maiores, a Argentina oferece dois extremos. Ao sul, Ushuaia recebe corridas entre neve, geleiras e montanhas subpolares, no chamado fim do mundo. E ao norte, o Fiambalá Desert Trail acontece em pleno deserto de altitude da província de Catamarca, entre dunas avermelhadas, calor intenso e areia profunda. Mas existe algo que todas essas corridas têm em comum. Elas aproximam o atleta da natureza, da montanha, do vento, do clima e dos próprios limites. Também aproximam as pessoas. Em cada posto de apoio, em cada povoado, em cada chegada, tem sempre alguém disposto a incentivar os corredores. Uma palavra de apoio, um copo de água, um chá quente e um entusiasmo que contagia. Porque na Argentina, correr é muito mais do que completar percurso. É descobrir paisagens extraordinárias, é viver a montanha. E poucas provas representam esse espírito tão bem quanto el cruce.

0: seja bem-vindo ao dx.com.ar, o programa da Rádio Argentina ao Mundo, com notícias do mundo dxista, preparadas pelo nosso especialista Arnaldo Schlein. Começamos, como habitual, recanto de sugestões de escuta. Por isso, recomendamos que tenha um papel e lápis à mão para poder anotar detalhes das estações de rádio que também poderão tentar captar nos próximos dias. Antes das notícias, também lembremos que as frequências aqui mencionadas são sempre em kHz e os horários são sempre UTC, isto é, se referem ao tempo universal coordenado. E abrimos esta edição no Reino Unido. O Serviço Mundial da BBC lançou um serviço temporário de emergência destinado ao Irã. O objetivo é garantir o acesso da população a informações independentes durante períodos de restrições à internet. As transmissões utilizam ondas médias e curtas para alcançar ouvintes em todo o território iraniano. Permanecemos no Oriente Médio. Diversas emissoras internacionais reforçaram as suas transmissões para o Irã em resposta às dificuldades de acesso à informação. Entre elas se destacam, como mencionamos já, a BBC, mas também estão a NHK do Japão e a Rádio Farda, que ampliaram significativamente as suas operações em ondas curtas. Seguimos para os Países Baixos. A Rádio Zamané, emissora em idioma persa, sediada na Europa, intensificou as suas transmissões destinadas aos ouvintes iranianos. A estação utiliza retransmissores localizados na Bulgária para garantir uma cobertura mais eficiente em direção ao Oriente Médio. Passamos para as Filipinas. A Rádio Filipinas retomou as suas transmissões internacionais em onda curta, após um período de inatividade. O retorno ocorre graças à autorização para a utilização do centro transmissor de Tinang, ampliando novamente a cobertura da emissora para várias regiões do mundo. E encerramos a Alemanha. O portal Shortwave Radio atualizou o seu calendário de frequências e programação, oferecendo aos radioescutas informações detalhadas sobre transmissões atuais e futuras. A iniciativa facilita o acompanhamento das emissões realizadas a partir do norte da Alemanha e representa uma ferramenta útil para a comunidade dxista internacional. Mongólia. A Voz da Mongólia mantém ativa sua programação internacional a partir do centro transmissor de Konkor. A emissora segue utilizando equipamentos de origem soviética e transmite em diversos idiomas, entre eles inglês, chinês, japonês e russo. Se trata, a Voz da Mongólia, de uma das estações mais procuradas pelos dxistas, devido à sua localização remota e características técnicas singulares. Vamos agora para o Tajiquistão. A Rádio Tajiquistão continua sendo uma das emissoras mais estáveis da Ásia Central em onda curta. O seu serviço nacional permanece ativo em 4.765 kHz durante praticamente todo o dia, constituindo uma excelente oportunidade para quem deseja captar sinais provenientes daquela região do mundo. E ainda na Ásia Central, destacamos novamente o Kirguistão. A Kirguis Rádio número 1 permanece entre as poucas estações que utilizam regularmente a faixa dos 75 metros. Operando em 4.010 kHz, com potência de 100 kW, continua sendo uma presença constante no dial da onda curta dessa região. Mudamos para a Austrália, onde a emissora pública ABC Radio Perth encerrou definitivamente as suas transmissões em amplitude modulada após mais de um século de atividade. A tradicional frequência de 720 AM foi substituída pela operação em FM, numa mudança que busca melhorar a qualidade de áudio e modernizar a infraestrutura de radiodifusão dessa emissora. E encerramos no Alasca, onde a KNLS, operada pela World Christian Broadcasting, continua ampliando a sua presença internacional. A estação transmite em diversos idiomas, incluindo inglês, russo, chinês e coreano, utilizando diferentes frequências destinadas ao continente asiático. As suas emissões permanecem entre as mais importantes provenientes da América do Norte. Chegamos assim ao fim do dx.com.ar, um programa preparado pelo especialista Arnaldo Erlein para a RAI Argentina ao Mundo.
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0: Ele é, para muitos, o maior jogador da história do futebol. Mas, nas últimas duas semanas, Lionel Messi não foi notícia por um gol, uma taça ou um recorde. Foi notícia por uma dor, a perda do homem que construiu, ao seu lado, cada passo dessa trajetória. Hoje, contamos a história da carreira de Messi, o impacto da morte do seu pai, Jorge, e a carta que o craque divulgou nas redes sociais. Tudo começou em Rosário, aqui na Argentina, onde Lionel nasceu em 1987. Ainda criança, chamava a atenção nas categorias de base do Newell's Old Boys, o clube do coração da família. Foi ali, à beira dos campos das categorias infantis, que a figura do pai, Jorge Messi, começou a se tornar essencial. Era ele quem acompanhava os treinos, buscava soluções e, mais tarde, se tornaria empresário e representante do próprio filho. O grande obstáculo dos primeiros anos foi um distúrbio hormonal de crescimento. O tratamento era caro e a família não encontrou o apoio necessário aqui na Argentina. Essa dificuldade abriu o caminho para uma decisão que mudaria tudo. Em 2000, aos 13 anos de idade, Lionel se mudou com o pai para a Espanha para vestir a camisa do Barcelona. E o resto é história conhecida. Messi se transformou no maior ídolo da La Masia, a fábrica de craques do Barcelona, e depois o maior jogador da era moderna. 8 bolas de ouro, títulos incontáveis pelo clube catalão, a camisa do Paris Saint-Germain e, por fim, a consagração máxima em 2022, quando ergueu a Copa do Mundo pela Argentina no Catar, encerrando o único troféu que faltava em sua coleção. Mais recentemente, já na reta final da carreira, Messi voltou a vestir a camisa da seleção argentina numa nova edição da Copa do Mundo, disputada nos Estados Unidos, no Canadá e no México. E foi justamente nesse Mundial que a saúde de Jorge Messi começou a preocupar o mundo do futebol. Durante a estreia da Argentina na Copa do Mundo contra a Argélia, Messi marcou um gol e chorou em campo de um jeito que chamou a atenção. Depois, ele mesmo explicou aos jornalistas que vivia dias difíceis fora do futebol. O motivo era o estado de saúde do pai, que já enfrentava um quadro delicado. Jorge Messi ficou internado, recebeu alta, retornou a Rosário e, depois da final do torneio, o próprio Lionel viajou até a cidade natal para ficar ao lado dele. No último sábado, dia 8 de agosto, o sanatório Centro de Rosário confirmou o falecimento de Jorge, aos 68 anos, após meses de uma doença que a família manteve em sigilo.
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0: A notícia gerou uma onda imediata de homenagens. O Newell's Old Boys, o clube de coração de Jorge, lembrou o papel dele como sustentáculo da carreira do filho, ao lado da esposa, Celia Cucitini. A seleção argentina e a Conmebol também prestaram condolências. Messi viajou com a esposa, Antonella Roccuzzo, e os três filhos para o velório e o enterro, realizado no cemitério El Prado, na cidade de Rosário. E foi nesta última quarta-feira, dia 12 de agosto, 4 dias depois do funeral, que Lionel Messi decidiu quebrar o silêncio. Já de volta a Miami, ele publicou em suas redes sociais uma carta longa e emocionada, dedicada ao pai. No texto, Messi conta que ainda não consegue acreditar na perda e admite a dificuldade de imaginar a vida sem as conversas de sempre com o pai. Ele recorda a presença constante de Jorge desde a infância, nos treinos e nos jogos, e descreve o quanto o pai sofria e se emocionava a cada partida, mesmo sem demonstrar isso com muitos elogios. Na carta, Messi define o pai como alguém que reunia ao mesmo tempo os papéis de pai, amigo e representante, e destaca que, mesmo nas brigas e desentendimentos ao longo dos anos, no fim das contas, o tempo sempre acabava dando razão a Jorge. Escutemos Lionel Messi falando do seu pai.
2: Mi hijo estuvo siempre conmigo al lado mío. Vivimos muchas cosas feas. Por ahí yo me encerraba a llorar solo en la pieza. O él sin que lo vea, sin que yo piense que lo vea. Hacíamos que estábamos bien los dos, pero estábamos mal. Mi hijo me preguntó, ¿qué quiere hacerme? ¿Querés seguir o nos volvemos? Yo quiero seguir y decirlo conmigo.
0: Um dos trechos mais comentados da carta é justamente o que trata do futuro do próprio Messi dentro do futebol. Abalado pela perda, o capitão da seleção argentina admitiu ter dúvidas sobre continuar jogando por muito mais tempo. Uma declaração que pegou de surpresa torcedores no mundo inteiro, ainda mais vindo de um atleta que aos 39 anos segue em atividade pelo Inter Miami. Ao final do texto, Messi promete manter viva a lembrança do pai na educação dos próprios filhos, da mesma forma como foi educado, e se despede agradecendo por tudo.
3: Futuro em xeque. Nesta quarta-feira, o astro Lionel Messi afirmou ter muitas dúvidas sobre continuar jogando futebol por muito mais tempo. A confissão veio em uma emotiva carta de despedida ao pai e empresário Jorge Messi, que morreu na sexta-feira, aos 68 anos. Publicado no Instagram, o texto diz... Não sei o que vou fazer sem você. Não sei como seguir. Eu só jogava futebol e agora tenho muitas dúvidas de que vá continuar fazendo isso por muito mais tempo. Mais adiante, o camisa 10 da Argentina escreveu: Você me pedia tanto para jogar a última Copa e dias antes de começar foi quando você piorou. Era a primeira vez que você não estaria em um torneio. Eu dizia que chegaríamos à final para que você pudesse viajar. Na estreia da Argentina no Mundial contra a Argélia, Messi chorou depois de marcar um de seus 3 gols em um gesto que, como se soube posteriormente, estava relacionado ao estado de saúde do pai. Cada vez que terminava uma partida, esperava e sentia falta de sua mensagem. Foi aí que percebi que a situação estava realmente ruim. Mesmo assim, não parava de pensar em chegar o mais longe possível, para dar tempo a você e para que pudesse assistir a uma partida. O português Cristiano Ronaldo, grande rival de Messi durante anos na disputa pelo título de melhor do mundo, se solidarizou e comentou na publicação do argentino. Um grande abraço a você e aos seus neste momento difícil, Léo. Muita força. Outras personalidades tiveram o mesmo gesto, como Neymar, o tenista espanhol Carlos Alcaraz e o presidente da Argentina, Javier Milei. Na carta, Messi também falou pela primeira vez sobre a final na Copa do Mundo deste ano, perdida na prorrogação por 1-0 para a Espanha. Chegamos à final e você não pôde estar. Queria ganhar para levar a taça para você e mostrar uma nova. Não consegui. Minhas pernas não aguentavam mais. Desta vez tentei ir contra o meu físico, mas não consegui, confessou o craque, que marcou 8 gols e foi fundamental na campanha que levou a Argentina à final.
0: É difícil separar a trajetória de Lionel Messi da figura de Jorge, o pai que o acompanhou desde os gramados de Rosário até os palcos das maiores finais do mundo mundial. A carta publicada ontem não é apenas uma despedida pessoal, é também um retrato de como essa história, contada em campo pelo talento do craque, sempre teve, fora dele, a mão silenciosa de quem cuidou de tudo o que Messi não podia cuidar sozinho. Resta agora acompanhar se essa dor vai, de fato, influenciar o momento esportivo do maior jogador da atualidade e torcer para que ele encontre, aos poucos, forças para seguir em frente.

E hoje destacamos como artista do dia a cantora e compositora argentina Fabiana Cantilo, uma voz imprescindível do rock argentino que soube construir uma trajetória com convicção, versatilidade e uma sinceridade que transborda em cada nota.

Nacida em Buenos Aires em 3 de março de 1959, Fabiana Cantilo, logo de jovem, se envolveu com as artes plásticas, a dança e o canto. Desenhar, pintar, dançar e cantar eram mais do que um jogo para ela, segundo a sua própria biografia. No início dos anos 80, ela integrou o grupo feminino de rock e teatro Las Baby Squids e pouco depois fez parte da banda Los Twist, o que já a instalava nos bastidores do que viria a ser o rock argentino moderno. Seu primeiro álbum solo, Detectives, lançado em 1985, foi produzido por Charlie Garcia e marcou o início de uma carreira que dialoga ao mesmo tempo com o pop, o rock mais profundo e a expressão feminina em cena. Em 1991, com o álbum Algo Mejor, produzido por Fito Páez, ela atingiu o grande público com hits como Mi Enfermedad, que se tornou um dos hinos contemporâneos do país.

torna a trajetória de Fabiana particularmente notável é a sua capacidade de se reinventar e de servir como ponte entre gerações. Ela foi backing vocal para ícones como Charly García, Fito Páez e Luis Alberto Spinetta, o que só reforça a sua inserção profunda no tecido cultural argentino. Em 2005, como disco Inconsciente Colectivo, ela fez um tributo ao rock argentino com participações estelares, uma prova do seu reconhecimento definitivo na cena. Desse álbum, escutamos a seguir a música Nada é para Sempre, uma música escrita para ela pelo seu ex-namorado e produtor Fito Páez.

0: Mas a carreira de Fabiana Cantilho não foi feita só de sucessos. Ela também tem declarado com franqueza os desafios pessoais, como as suas lutas com alguns consumos problemáticos e uma situação financeira complicada, que em 2024 ela definiu com honestidade. Eu gastei tudo o meu dinheiro, tenho para viver somente o dia a dia, disse. Essa vulnerabilidade, longe de diminuir a sua arte, a humaniza e adiciona uma camada de empatia à sua voz, uma artista que canta desde a verdade, não só da vitrine. Hoje, Fabiana Cantilho continua ativa, explorando novos caminhos e mantendo a autenticidade que sempre marcou seu percurso. Em 2022 e 2023, ela recebeu a distinção de Personalidade Destacada da Cultura da Cidade Autônoma de Buenos Aires, um reconhecimento do seu papel fundamental para a cultura portenha. Encerramos a este segmento dedicado a Fabiana Cantilho, intérprete argentina de rock e de pop, em cuja obra vale mergulhar e para entender por que ela permanece entre as vozes mais queridas e respeitadas da Argentina. Na sequência, escutamos ela em Un Loco en la Calecita.
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Amiga Sara Yagi, en cerrar este encuentro en portugués pela emisora internacional da República Argentina, aquí tivemos Julieta Galvão na locução, Juliana Espatafora na operação técnica. Muito obrigada por terem nos acompanhado. Tenham todos um excelente dia e também um excelente final de semana. Aqui na Argentina, segunda-feira que vem é feriado. Celebramos o aniversário da morte do nosso principal vulto histórico, o general José de San Martín. Portanto, nos reencontramos aqui no Síncrono ao Vivo na próxima terça-feira. Estejam todos muito bem, muito obrigada e até.